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1: 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Diferenciado!
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0: Aí, Thiaguinho, Acústico Tri FM, tá vendo aquela lua? Daqui a pouquinho tem convites pra ver o Thiaguinho, hein?
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0: 10h16, tá na tri, tá na melhor, tá na Pagodeira.

0: 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Vai, bebê.
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0: Eu não sei qual é pior dessas três.
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2: É menos é mais e meu xará, Pablo Aguilatriz, saudade, inconveniente. 10h24, tá na hora do nosso quiz aqui na Pagodeira.
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Premium. E antes do Thiaguinho, vai ver o Suel também, que tem um show de abertura com o Suel. Dia 19 de setembro, Santos Convention Center, com promoção exclusiva da TFM, que é a rádio mais TH do Brasil. Zil, zil, zil. 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Mas no final aqui da pagodeira, quem participar do quiz, acertando ou errando o resultado, viu? Você vai estar concorrendo o sorteio aqui desse par de convites Pista Prêmio. A gente vai colocar uma pessoa na nossa lista VIP entre você e acompanhante, tá bom? Vamos lá então. Com quanto? Vou fazer uma pergunta sobre o TH, certo? Com quantos anos Thiaguinho começou a compor?

Ele começou a compor aos 8 anos, alternativa A. Alternativa B, aos 15 anos. Ou alternativa C, aos 12 anos. Com que idade Thiaguinho começou a compor? Alternativa A, 8 anos. Alternativa B, 15 anos. Alternativa C,

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0: bom demais, né? Filho da simplicidade aqui na Tri FM, 10h46 na pagodeira.
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0: O que eu quero saber no quiz desta noite? Quero saber o seguinte: com quantos anos o Thiaguinho começou a compor? Alternativa A, 8 anos. Alternativa B, 15 anos. Alternativa C, 12 anos. Eu faço tanta pergunta do Thiaguinho aqui no Quiz do Samba que eu vou acabar escrevendo um livro da vida dele. Com que idade Thiaguinho começou a compor? Eu já sei tudo. Me responda, com que idade ele começou a compor? Alternativa A, 8 anos. Alternativa B, 15 anos. Alternativa C, 12 anos. Me responde pelo WhatsApp da Tri, 13-3219-1055. Ah, mas você coloca seu nome completo. Ah, mas você coloca seu bairro para concorrer aquele par de convites. E não é qualquer convite, não. É pista premium, tá? Pra ver o Thiaguinho. Tem show de abertura do Suel, 19 de setembro, no Santos Convention Center.

0: O samba respondeu, eita, concorreu.
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0: participando da promoção que tá dando nome pro nosso galinho. O galinho não acorda aí aqui da tri, todo dia de manhã o galo canta aqui. É, mas ele não tem nome. Então bora dar um nome pra esse galo. Participe da promoção. Ele tá junto com o Roque Vieira. Roque Vieira é um desalmado, nem pra dar um nome pro galo. Então vocês dão um nome pro galo, certo? Como é que você participa? Você manda agora a sua ideia de nome pro galinho. Como é que deve chamar o galinho aqui da tri? Mano, aproveita o fim de semana e pensa bem, porque tá cheio de ideia boa aqui, viu? Cheio de ideia boa. Aí você manda uma mensagem pro WhatsApp. Você tem que colocar na mensagem nome completo, bairro, telefone e a sua sugestão de nome pro nosso galinho, tá certo? Não esquece, hein? Nome completo, bairro, telefone e a sugestão do nome pro galinho, tá bom? Se a sua sugestão for escolhida pela nossa comissão julgadora, é que tem uma comissão aqui, juntaram aqui, é, foi escolhida a dedo aqui para escolher o melhor nome. E o nome escolhido, o autor do nome, você aí pode ser, ganha um vale-compra de R$800. Olha que legal. E é essa semana que vai ser o sorteio, a semana agora, viu? Não acorda aí logo de manhã com o Rock. Então bora lá, dá nome pro galinha, aproveita o fim de semana, pensa bem aí no nome, troca ideia com a família e manda bala.
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0: poder a 11:07 agora.
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0: Demorou pra entrar meu quiz aqui? Sei não. Tá meio atrasado o quiz? Você tá fazendo? Bom, vamos lá então. Hoje perguntei com quantos anos o Thiaguinho começou a compor. Alternativa A, com 8 anos. Alternativa B, com 15 anos. Alternativa C, com 12 anos. Com qual idade Thiaguinho começou a compor, tá? 8, 15 ou 12 anos. Vamos à resposta.

0: do Brasil. Vamos ao sorteio. Quem leva? Quem vai para a lista VIP da Tri? É Vinícius Ambrosio de Freitas.
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0: Alô, Vini! Vinícius Ambrosio de Freitas, de São Vicente da Náutica. Ô, meu amigo Vinícius, parabéns! Você venha

Convention Center às 8 da noite. Fala assim, estou na lista VIP da Tri. Quando você chegar na porta, mostra o seu RG, entra você e acompanhante, você leva quem você quiser, convidado especial da Tri, para ficar na pista premium e assistir primeiro o Suel, que é o show de abertura, e depois assistir o Thiaguinho, bem black, maravilhoso, maiores sucessos.

mundo que participou, que conversou comigo aqui durante a pagodeira. E é o seguinte, já tem sequência premiada, aí tem Vale Combustível, aí tem Cine System de presente, muito bom, hein? 11:10 agora.

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0: sequência. Vamos tocar 5 músicas pra você ouvir, só boa, tá certo? Você vai escolher a melhor das 5 aqui pelo WhatsApp da Tri. Vai me dizer, Pablo, a melhor é tal. Coloca seu nome completo, seu bairro, porque além de você me ajudar a escolher a melhor, você concorre àquele vale combustível no valor de R$100, presente da Tri e um par de convites de cinema do CineCista Litoral Plaza Shopping Praia Grande. Preparado aí? Preparado aí? Então bora para 5 músicas. Começamos de Murilo Ruf, Saudade Estranha. Depois tem Rick e Juliano, Amor dos Outros, Pichote, Coração e Cadeado, Ricky Martin com Luan Santana, Estranho, e Zeleta Cristiano deu moral pra fechar a sequência de 5 sucessos na noite de sexta-feira aqui na Tri, esperando seu voto.
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0: Carro dos Outros e Murilo Huff, Saudade Estranha. TFM, agora 11h26, faltam duas pra gente fechar a sequência dessa noite. Tem Rick Martin com Luan Santana, Estranho, e Zeneto Cristiano, deu moral. Qual é a melhor, hein? Vote na melhor! Aqui pelo WhatsApp da Tri, coloca seu nome completo, seu bairro, você concorre ao sorteio já já. Tenho aqui na minha mão, vale combustível no valor de R$100, presente da Tri, e um par de convites de extrema do Cine System, Litoral Plaza Shopping, Praia Grande.
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0: estranho. 11:32 aqui na Tri. É já que eu vou tocar melhor que você. Votou aqui pelo 13. Tem muito voto aqui. Tá respondendo a galera aqui. E ó, já vou sortear também. Vale combustível no valor de R$100. Presente da Tri. Junto com um par de convites de cinema do Cine System no Litoral Plaza Shopping. Fechou aí? 11:32.
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0: pessoa aqui, já que eu vou tocar melhor aqui na sequência, mas antes vou sortear. Tá levando um vale combustível no valor de R$100 para o Convite Cinema do Cine System, Melina Américo Dias.
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0: Aí, Melina! Vai abastecer por nossa conta aqui na Tri, né? Beleza? Melina Américo Dias, que é aqui de Santos, é do Gonzaga. Ela tá trabalhando, né, Melina? Tá trabalhando. Melina, venha buscar, mulher, segunda ou terça-feira, passe aqui na Tri das 2 às 3:30 para retirar o seu vale combustível no valor de R$100.

0: aconteça, hein? Vai esquecer.
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0: Tem novidade de acato com a participação do Péricles aqui na Tri. Imparável.
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0: atriz imparável. 13 pra meia-noite.
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0: obrigado, muito obrigado. Deixa eu ver quem mais aqui tá com a gente. Ao Márcio da Silva, do Praia Grande também, tá ligado na trilha nessa noite. A Márcia Aparecida Romão do Estuário. Ô, meu amigo Fábio Henrique, ele era praia do Pernambuco, lá no Guarujá. João Cruz Neto, de Praia Grande.
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2: Aquele momento de relembrar que a Tri. Vamos voltar lá pra 1999, nesse ano. Caramba, nessa época, né? O Axé Music tava arrebentando. Uma das grandes bandas, né, do Axé Music era o Araqueto, né? Com o Tatal nos vocais. Aquela banda incrível, alegre e tal. Só que a música que eu vou tocar, ela é mais da raiz do pagode baiano, sim, né? Inclusive é uma música romântica e tal. Faz parte também, né? O pessoal pulava, dançava no trio. Aí tinha aquela romântica pra dar aquela acalmada, aquela tranquilizada na galera. Bora ouvir Minha Razão de Viver? Araqueta aqui na Tri.
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Tretas, por favor. Não se mete aí, não. Galera, agora oficialmente chegou o fim de semana, né? Só oficialmente, que já começou na sexta-feira, mas oficialmente já estamos no sábado, dia 22 de agosto de 2026. É fim de semana, né? Chegou uma frente fria aí, deve ficar aqui durante o fim de semana junto com a gente, mas tá bom, né? Tá bom, tá bom, tá gostoso, tá bom pra descansar, né? Pra quem precisa descansar no fim de semana, quem precisa relaxar, dormir, ouvindo a TFM. Bom, hein? Temperatura gostosa, agradável. Vamos que vamos, 18 graus aqui no centro agora. Pabrão tá indo embora, daqui a pouco eu tô de volta aqui na TV. Não demora muito não, lá pra meio-dia. Meio-dia eu tô aqui trazendo Estação Tri, interagindo com vocês aqui,

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1: Existe uma teoria que se chama 90-10, onde uma pessoa tem 90% daquilo que você procura em alguém, só que você foca naqueles 10% que falta. Aí você vai pra rua, se aventura, e realmente você encontra aqueles 10%, mas não se deu conta que perdeu os 90%.

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4: Agora 7:05.
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0: se prepare, porque...
1: Sabadão!
0: Sim, vamos sabadar a partir de agora, aqui comigo, Rick, na Tri, até logo mais meio-dia. A gente começa com um sábado especial pra você, hoje, 22 de agosto. Por que que eu falo especial? Por quê? Vai contar, atenção, você que está aí perto do teu telefone, do seu celular, tá começando o seu dia, pega o telefone, já abre o WhatsApp e fica ligado, já entra lá no nosso, pode dar um oi pra mim, vou responder aqui, vou mandar um alô pra você, mas o importante é saber o seguinte: dia 19 de setembro vai ter o quê? 19 de setembro, pouco menos de um mês, o show do Thiaguinho. E então a Tri é quem está promovendo esse show. É uma promoção exclusiva da Rádio Mais TH do Brasil, dita pelo próprio Thiaguinho, e eu vou sortear, sim, logo cedo, dois convites. Fica aí!
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1: Eu acho que você tem que mandar aquela mensagem. Mas manda o que tá no seu coração.
2: Porque se fosse eu falaria mais ou menos assim.
3: Ei, boa noite. Antes de te bloquear, eu só vim te dizer que a partir de hoje pode tocar o terror, fazer o que quiser fazer. A boca é sua, curte sua farra. Sinto mais nada.
1: Não, apaga.

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1: Pelo 13-3219-1055. Se você não tem ainda, entra aí no WhatsApp, abre lá. 13-3219-1055. Lá adiciona nos contatos, já coloca a Tri, né? E tá faltando você. Se você não tem ainda, meu irmão, entra aí porque você não pode faltar de jeito nenhum.
2: Posso te responder.
1: Aí, ó. Já pensou você nesse show?
2: Mas a...

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0: você acha, hein? Você vai votar na que você gosta mais? Ou você acha assim, puxa, eu gosto da 1, mas eu vou na 2? Ou vice-versa? Temporal do Arte Popular, o cara metade se melhorar estraga.
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0: Você sabe o que é escala 6x1? 6 dias de trabalho e um dia de descanso, evidentemente. 44 horas semanais trabalhadas. 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
4: 7:30. Agora tem Simone Mendes.

0: No meio do processo.
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1: com Wesley Safadão.
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0: O hit Displicente.

0: 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Já pensou você nesse show? Ah!
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0: Leandro. Danilo e Davi.
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0: É hora pelo nosso 13-3219-1055. Já foi a hora, porque nós já temos a ganhadora ou o ganhador desses convites para o show do Thiaguinho. E tínhamos dois sucessos, hein?
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0: O primeiro era Arte Popular.
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0: Com sucesso temporal.
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0: A segunda.
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0: Cara metade.
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0: 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Alô, Dai! Vai direto lá em Bom Show, menina!
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0: Temporal ganhou disparado aqui na disputa com o Cara Metade. Que bom, né? Que bom que a gente viveu isso. Quem viveu essa época aí, ó. E tem muita gente nova, da nova geração, que curte o arte popular. A gente já volta aqui na Tri.
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1: Agora 8:13.
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1: Cinco mais tocadas no Top Sertanejo dessa semana. Vamos abrir com essa aqui que eu gosto já. Aliás, a gente mata a saudade com essa música, né?
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1: 5. Aqui na Tri sempre mata a saudade.
0: Samuel. Você ouve o hit Romance Rosa.

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0: FM 8:22.
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0: Clássico sertanejo da Tri. O estilo dele é inconfundível, né? Antes, Eduardo Costa, Imagina Eu. Maiara e Maraíza. Quem sente saudade sou eu. Admita, Matheus e Cauã, Laona Prado. Ed Brito e Samuel, Romance Rosa. E assim a gente termina aqui na Trio Top.
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6: Aí, essa é aquela que pega no coração. 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Só não pode ligar pro ex ou pra ex, tá? Segura.

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0: FM, tá na tri, tá na melhor. Valeu, Thiaguinho!
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0: Bom dia pra Vera Maria Ribeiro no Embaré. Obrigado, Vera, por estar aí com a gente. A Neuza também. Ivonete no Jardim Casqueiro. Elisângela no Parque Bitaru. Obrigado, Elis, sempre com a gente aí. Ligada na tri. William dos Santos. Obrigadão, William. Não deixou o bairro aí. Deixa eu ver aqui agora. No Guarapiranga tem, hein? Silvio Gonçalves. Valeu, Silvião. Aquele abraço, Ellen Cristina também. Tá ligada na tri. Não colocou o bairro, mas obrigado, Ellen. Deixa eu ver aqui, a Marli Lima, no Macuco. Obrigado, Marli. Beto Fera, Zona Noroeste. Ricardo Fernando Basso e Peruíbe. Também o Saulo de Tarso, Vila Margarida, em São Vicente. Marlúcia Souza, Parque das Ameiras, na PG. Valeu!

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0: piadas do momento, o pessoal pede muito na Tri. Como é que tá seu sabadão, hein? Olha, até que o tempo tá bom, né? Estava esperando aquele tal do ciclone extratropical, gente. Não tô ouvindo ciclone nenhum. Aqui no centro de Santos tá sol, inclusive. Que fique assim.
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0: que até meio-dia. Olha, a gente aqui no rádio às vezes faz perguntas pra você, né, que tá ouvindo aí. Eu, Rick, ultimamente tenho adorado fazer a pergunta que vai agora pra você. Você tá no carro? Já sabe qual é o prêmio, né, da sequência premiada? Já sabe, você é esperto demais, esperta demais. Dá uma olhadinha no ponteiro aí, no pauzinho ali do ponteiro. O pauzinho da gasolina tá pra baixo ou tá pra cima? Como é que tá? Fala aí! Olha o pauzinho da gasolina aí. Vou sortear o vale combustível de R$100. Mais os convites lá pro Cine System. O pessoal já tá rindo aqui no WhatsApp. Mas é verdade, gente. Um vale combustível hoje de 100 mango, ele vale muito mais do que R$100. Porque vale aquele prazer de você entrar no posto e o frentista perguntar pra você. Forma de pagamento é você. Zero, filho, zero. Eu tô com vale da Tri aqui, meu irmão. Não vou pagar nada. Nem preciso de desconto. A primeira é Mari Fernandes, telefone sem fio. Luan Santana, Olho Marrom, música 2. Menos é Mais, Champanhe, música 3. Tá difícil a sequência. João Bosco e Vinícius Gustavo Lima, Medida Protetiva. E vai fechar com Ian Testão. Qual você vai votar, hein? Telefone sem fio da Mari? Luan Santana, Olho Marrom? Champanhe, Menos é Mais? João Bosco, Vinícius, Gustavo Lima, Medida Protetiva? Ou Ian Testão?
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0: Nada pra você pelo 13-3219-1055, valendo de presente o Vale Combustível de R$100 e convites lá pro Cine System. Menos é mais, champanhe. Luan Santana, Olho Marrom, telefone de Cefio, Mari Fernandes. Agora tem João Bosco e Vinícius, Gustavo Lima, Medida Protetiva e Ian Testão. Vai lá!
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0: presente, aquele vale combustível de R$100 e um par de convites de cinema para o Cine System. Já vamos saber do resultado, já já, fica aí.
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0: Aí, Théo, vem buscar aqui segunda ou terça, das 14 às 15h30, na João Pessoa 350, Centro de Santos, beleza?
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1: Existe uma teoria que se chama 90-10, onde uma pessoa tem 90% daquilo que você procura em alguém, só que você foca naqueles 10% que falta. Aí você sai pra rua, se aventura e realmente você encontra aqueles 10%, mas não se deu conta que perdeu os 90%.

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0: Chega, Vitor Hugo, beijinho é cura.
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0: Bom dia pra Renata, que tá em São Vicente trabalhando. Obrigado, Renata, tá com a gente aí todos os dias. Também o Luan Alves Silva. Obrigado, Luan. Ao Marcos Roberto Alves Rodrigues, um abração pra você, garotinho. Bom trabalho, tá sempre ligado na Tri também. A Maria Aracélia Martinez, Vila São Jorge. Também em São Vicente, a Elisandra. Oi, Elis. Obrigado, Elis. Valeu. Ana Paula Aguiar, Vila São Jorge, Santos, ligada na Tri aqui na 105,5. Luan, o Luan Pereira. Olha, Luan Pereira. Será que é o cantor, gente? Não, não é não. É Luan Pereira aqui do Centro de Santos trabalhando, ouvindo a Tri.
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0: Uma informação sobre a pessoa jurídica que hoje é uma discussão nos tribunais. Porém, o que é importante se você é pessoa jurídica? Estar com seus recolhimentos previdenciários em dia. Por quê? Porque você vai ter direito a um auxílio-acidente, a uma aposentadoria. Então, isso é fundamental para a pessoa jurídica.
1: Esse é o alerta da advogada doutora Thelma Rodrigues. Informe-se sobre seus direitos trabalhistas.

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2: Olha, talvez você não saiba, mas esse grupo que vou tocar agora no Momento Tri Retrô aqui na Tri é um grupo que eu, Rick, sempre gostei. Fez um sucesso absurdo. Catinguelê.
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0: Agora 10h05, na Tri Sorriso Ferrugem, Grupo Benzadeus. Perdas e danos. Sabadando com você na Tri, já já a gente vai curtir as melhores das melhores. Fica aí.
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0: Se eu ouvir aquela música que você gosta, eu, Rick, vou tocar com o maior prazer pra você. Por exemplo, já de cara, a 15ª posição é um sucessão. Imagina o que vem depois.
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0: Tá chegando o dia 19 de setembro, vai chegar rápido e você com a Tri nesse show. Top 3.
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0: 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Top 3 são as músicas mais pedidas por você nas redes sociais e também, claro, pelo nosso WhatsApp. Péricles Ana Castela, Simplesmente Acontece. Pião todo tatuado, Geninho e Marina Fagundes. Felipe Rodrigo Ignora, Me Balançou, do Thiaguinho. E também a gente começou com Gustavo Lima e Luiz Fonsi.
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0: Petri tá na melhor no top 3, então nem se fala, só as melhores mesmo. Vamos com o Murilo Ruf agora?
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1: Não ligue, hein?
0: Pelo amor de Deus.
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0: Muito bom ao vivo, já falei, sou muito fã do Panda, Simone Mendes, Direitos Iguais, Investigador, Turma do Pagode, Menos é Mais, Danilo e Davi, não mexe nas minhas gavetas, e Saudade Estranha do Murilo Ruf. Você tá acompanhando a tri aí? Vou aqui rápido pro intervalo, já volto no seu sabadão, fica aí.
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1: Tri FM agora 10h46.
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1: São as melhores mesmo, com Ferrugem abrindo.
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1: Top 3 pra você. Agora a gente tá trazendo um destaque pra você que curte a nossa rádio. Essa música pegou. Ed Brito e Samuel.
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0: E opa, acabou. Mas semana que vem tem mais, tem mais. Top 3. E agora a gente vai pro encerramento Top 3. E na volta, se você não ouviu ainda aquela música que você gosta, é só pedir aqui pro Rick no 13-3219-1055.
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0: você me ajudar a fazer a programação na Tri. Onde você tá me ouvindo agora? Eu gosto de saber. Manda aqui no WhatsApp, manda um áudio. Aproveita, já pede uma música, pode oferecer para quem você quiser. Eu vou começar com o pedido da Camila, que tá no Parque Estuário e quer ouvir Natan e Zé Vaqueiro, ó.
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0: Olá, bom dia, Tri.
1: Aqui bom dia.
0: É Selma, do Jardim Nova República.
1: Selma.
0: Bolsão 9, de Cubatão.
1: Uhum.
0: Eu gostaria de pedir Cafajeste. E dedicar para Elise e para o Daniel.
1: Tá bom.
0: Muito obrigado, um ótimo dia.
1: Ótimo dia.
0: E a Tri é a melhor.
1: Uhul, valeu!

Tritando a melhor. Vou atender a Samanta aqui. Henrique, sou a Samanta, tô trabalhando, faço salgados pra vender pra fora. Toca aí pra mim, pra minha filha Simone, Glória Groove, que ela adora. Bora aí, ó.

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0: Pedido da Camila do Campo Grande, Murilo Ruf, deixa eu, Camila, aí, ó.
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1: Bom dia, Rick.
2: Bom dia.
1: Beleza, meu parceiro.
2: Beleza.
1: Eu sou Raí aqui da Barraca de Praia.
2: Fala,
1: aqui dos engenheiros e arquiteto de Santos. Beleza, legal, Rick?
2: Beleza, e aí?
1: E aí, Rick?
2: Diga.
1: Toca aí pra nós aí qualquer música aí do Raça Negra, beleza?
2: Boa, Luiz Carlos
1: quero,
2: e companhia.
1: Quero oferecer pra rapaziada, a rapaziada da antiga, meus parceiros da antiga.
2: Bora.
1: Pro Gazinho, pro Lorival, pro Deco, Valdomiro, beleza?
2: Beleza.
1: E pra todos os ouvintes da Tri. Valeu, Riquet.
2: Valeu, garoto.
1: Tá na melhor.
2: Ó, Raí, aumenta aí, hein? Aumenta o som aí, ó.

0: Daqui a pouquinho as últimas de hoje aqui comigo, Rick, hein, pelo nosso WhatsApp. Vai lá!
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7: TriFM agora 10 pro meio-dia.

0: Boa tarde, pessoal. Aqui é a Marta do Maitá.
1: Oi, Marta.
0: Eu quero ouvir Belo, Par Perfeito.
1: Perfeito par.
0: Beijo, tá na trilha, tá na melhor.
1: Valeu.

Bom dia, meio-dia, meio-dia, gente. Isso significa que acabou. Pablão já chegou pra te acompanhar nesse sabadão com estação repleto de sucessos. Show, a programação é top. E você mandando aquele alô aí pro Pablão, tá bom, gente? Eu volto segunda às 9. Até lá, gente. Valeu, bom final de semana.

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0: Opa! Vamos lá!
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0: Boa tarde pra você, que sabadão legal, hein?
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0: É, vamos juntos.

0: Uma boa. E agora tá começando Estação Trick, que é a cara do sabadão. E é exatamente isso que eu peço todo sábado aqui. Eu gosto muito de interagir com a galera pelo WhatsApp da Trick. A gente faz questão de receber a sua mensagem aqui. É um prazer muito grande. Então mande aquele áudio bacana dizendo o que você está fazendo nesse sábado à tarde. Você tá em casa? Tá no trabalho? Foi à praia? Aproveitou para fazer uma atividade física? Tá arrumando alguma coisa? Tá arrumando confusão? Manda seu áudio contando o que você tá fazendo pra gente. Áudio precisa ser grande não, viu? Precisa fazer podcast não, 30 segundinhos tá bom, tá bom? Combinado? E junto, você manda o seu nome completo e seu bairro, sabe por quê? 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Mas eu quero mesmo é saber o que você tá fazendo nesse sábado, viu?
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0: chora, me liga, aqui na atriz João Bosco e Vinícius, bom demais, né? Com jeito de sábado à tarde mesmo, né? Meio dia e 15, você tá na Estação Trico Pablão.
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0: Vamos ver que essa galera que ouve a Tri tá aprontando nesse sábado aqui junto com a gente.
2: Boa tarde, Tri, boa tarde, Pablo, meu nome é Cristiane.
0: Oi, Cris.
2: Tô falando aqui do bairro de Santa Cruz Navegante, sempre sintonizada na Tri e curtindo esse sábado, sempre ouvindo a Tri.
0: Oh, que bom, hein?
2: Eu tô aqui em casa.
0: Certo.
2: Fazendo uma feijoada no capricho.
0: Meu
2: enquanto
0: Deus.
2: Meu esposo tá limpando a casa, que a gente se divide, e assim tudo funciona.
0: Ah, tá,
2: tá na
0: bom.
2: Tri, tá na melhor. Beijo.
0: Começou a judiação com o locutor. Já tá fazendo feijoada, daqui a pouco manda a foto. Sabe como é que é? É uma maldade.
3: Oi, Pablo. Oi. Boa tarde, meu amor.
0: Oi, meu amor.
3: Hoje eu tô de folga na Vila Sônia.
0: Que
3: e ligadinha na Tri.
0: Que coisa.
3: Eu sou a Nádia Saldanha. Beijo, beijo.
0: Beijo, minha querida. Obrigado.
4: Salve, salve. Boa tarde, boa tarde. Aí, rapaziada.
0: Aê.
4: Aqui é o Irailton de Souza, motorista de aplicativo. Sou da Praia Grande, mas tô trabalhando aqui em Santos.
0: Certo.
4: Cara, tô correndo pra cima e pra baixo. Correndo mais que papalégua. E curtindo a Tri, com certeza, né?
0: Tá certo.
4: E torcendo pra ganhar esse par de convite aí. Grande
0: valeu,
4: abraço.
0: Valeu. Um abraço.
4: Chama nós aí.
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1: É o Estação Tri que tá no ar com o Pablão aqui na Tri, recebendo seus áudios aqui, pessoal mandando e contando o que está fazendo nesse sabadão. Mas olha, tá bombado o meu WhatsApp, que também tem muita gente participando da promoção do Galinho. 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
1: Por isso que tá doido o meu WhatsApp aqui. Ninguém dá conta disso aqui, velho. Olha o barulho do foguete. Zé Neto e Cristiano.
2: Cadê a foto de...

0: meu querido, boa tarde. Aqui é a Maroca, motorista de aplicativo.
1: Ô, Maroca!
0: Tô aqui trabalhando.
1: Boa!
0: Fazendo meus Ubers, minhas corridinhas e minhas entregas.
1: Muito bem.
0: No momento estou aqui na Praça José Bonifácio, na Floricultura Parisiense.
1: Aqui pertinho,
0: vim pegar uma entrega para levar para Afonso Pena.
1: Muito bem.
0: Beleza?
1: Vai com Deus.
0: Tá na trinta, na melhor. Eu sou Tri, beijo no coração, fique com Deus.
1: Obrigado pela carona.
2: Oi, Pablo, bom dia, meu querido. Tudo bem, meu amor?
1: Tudo
2: Como
1: bem.
2: Como é que você tá? Ótimo sábado, sabadão, beijos. Eu tô aqui escutando você, seus palhaçadas fazendo faxina na casa.
1: Ah.
2: Dando uma geral, tá
1: certo,
2: bom?
1: Certo, certo.
2: Beijo, Pablão, minha rádio Tri. Na trinta, na melhor, você é uma comédia, Pablo.
1: Eu sou a comédia?
2: Adoro você, beijo.
1: Vou fazer um stand-up então, ver se eu ganho dinheiro. Vai. Eita, vamos
3: Boa
1: lá.
3: Boa tarde, Pablo, tudo bem?
1: Boa tarde.
3: É o Anderson da Nina Pet Story.
1: Tudo bem?
3: Na loja, né? Pra logo inauguração, se Deus quiser.
1: Vai inaugurar a loja? Muito bem, ali na Pet Store, ali na Lucas Fortunato.

0: 42. Bruno Mars aqui na tribo, meio dia 42. Fazer um intervalo rapidão e voltar com o momento Tri-Retro, uma antiga muito legal com a cara do sabadão pra você. Vamos relembrar? Já, já.
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2: A história dessa música que eu vou tocar agora aqui tem a ver com dois grandes nomes da música brasileira, principalmente nos anos 90, porque essa música é de 1999. Lulu Santos e Cidade Negra, Cidade Negra e Lulu Santos. Porque o Lulu Santos, ele gravou em 99, ele gravou um álbum em 99 chamado Calendário. E nesse álbum tinha uma música muito legal. Mas logo depois, passando um tempinho, no mesmo ano, o Cidade Negra foi gravar o seu disco, né? E convidou o Lulu Santos para participar. E o Lulu Santos falou: vocês não querem, vamos gravar essa música aqui juntos, que era uma música que o Lulu já tinha lançado. Mas aí saiu com uma roupagem diferente com o Cidade Negra. E ela tem tudo a ver com o sábado. Vamos ouvir de 99, Cidade Negra, Lulu Santos, sábado à noite.
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0: Oi, Simone Mendes, aqui na
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0: Galera mandando seu áudio contando o que está fazendo nesse sábado à tarde aqui na Tri FM. Todo mundo que mandar o áudio.

0: áudio aí, conta o que você tá fazendo.
1: Bom dia, Pablo. Aqui é a Luciana de São Vicente.
0: Ô, Luciana!
1: Hoje o dia vai ser de chá de bebê do meu neto.
0: Chá de bebê do neto?
1: E eu quero desejar um ótimo sábado pra todos vocês da Cria FM, pros ouvintes e
0: obrigado,
1: meu amigo querido.
0: Obrigado.
1: Tá na melhor.
0: A gente nota que tá ficando velho quando é chá de bebê do neto, né? Aí,
2: boa tarde, Pim!
0: Oi!
2: Pablo!
0: Oi!
2: Tasso de ouvir a Vila Margarida São Vicente.
0: Fala, Saulo!
2: Eu estou aqui no meu sítio em Pedro de Toledo com o meu amigo lá, assando aquela carne.
0: Eita, vida boa, hein?
2: Tá na
0: Tá no sítio em Pedro de Toledo. Ele parece o Márcio Canuto falando.
3: Boa tarde, Pablo. Aqui é a Dani, fala aqui do bairro da Aparecida.
0: Ô, Dani!
3: E acabei de chegar da academia agora.
0: Ô, vidão, hein?
3: Treininho de sábado já tá pago.
0: Pagou, né?
3: Agora bora fazer um almoço.
0: Delícia.
3: E curtir a tri.
0: Tá bom, querida.
3: Quero participar desse sorteio do Thiaguinho, hein?
0: Tá bom, boa sorte, boa sorte.
3: Boa semana pra vocês.
0: Tá ótimo.
3: Tá na tri, tá na melhor.
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que na trilha, um minuto, você tá no Estação Tri. Você sabe, né? Tá na 30, ela é melhor. Faz um intervalo rapidão e a gente já volta com música pra ligar o seu sabadão. Você participa, interage com a gente, manda seu áudio aqui e concorre uns convites pra ver o Thiaguinho, hein?

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2: Uma ótima tarde, bom fim de semana, um ótimo sábado, tudo lindo.
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2: Estamos juntos aqui no nosso Estação Tri, 1h04. Você vem com o Pablão na tarde de sábado aqui que vai ficar bom o negócio, viu? Estação Tri tem aquela programação musical diferente, né? Didi faz com todo carinho aqui pra você animar o seu sábado, deixar ele melhor ainda.

0: final de semana, é o sábado, e todo mundo merece um sábado alegre e feliz, não é verdade? Fora isso, a maior alegria que a gente tem aqui na rádio é receber seu áudio. Quanto que você está fazendo agora no sabadão, se você está em casa, se você está trabalhando, se você está pedalando, se você foi à praia, sei lá o que você está fazendo, conta pra gente aqui, mas não esquece, nome completo e bairro, um par de convites, pista prêmio para o show do Thiaguinho, é, a gente vai sortear pra galera que manda seu áudio e conta pra gente, tá bom? Inclusive tem show de abertura, o Suel vai cantar antes do Thiaguinho, o mundo é um baita show também, são dois shows incríveis, né? 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Fechou aí, 1:05!
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0: Ana Castela, vamos lá!
2: Você sabe...

0: Oi, gente, eu sou o Cleiton.
1: E eu sou o Romário.
2: Participação.
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0: Feito, Romário com Zé Felipe aqui na Tris. Se eu te perdoar, meu amor. 1:14 aqui na Tris.
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0: Ah, minha gente.
2: Boa tarde, Fabinho. Oi. Boa tarde a todos os ouvintes da Tris. Aqui é a Julie, caminhoneira de São Vicente.
0: Oi, Julie.
2: Fabinho, acabei de chegar da academia.
0: Boa.
2: Faz muito bem.
0: Muito bem.
2: Agora eu vou fazer uma comidinha.
0: Certo.
2: Curtir o Salvador com
0: aí,
2: a Tris.
0: Tá bom, querida. Vamos junto, então.
2: Um beijo,
0: então.
2: Seu lindo.
0: Obrigado.
3: Fala aí, Fabão. Boa tarde. Tudo bem com você, meu
0: tudo
3: querido?
0: Tudo bem, tudo
3: hoje
0: bem.
3: Eu estou fazendo o serviço de casa hoje, lavando roupa.
0: Lavando roupa?
3: Lavando louça, cozinha, mexendo tudo aqui, porque minha esposa machucou o braço. Minha esposa, a Fátima, machucou o braço.
0: A Fátima machucou o braço, como?
3: E está com o bracinho engessado, então hoje eu faço o trabalho dela. Um abraço a todos aí, meu querido. Toca uma boa pra nós aí, quem tá na Tri. Tá na melhor.
0: Você falou da Fátima, mas não falou que você é o Cambuí, que você tá em Minas Gerais ouvindo a Tri, não é verdade? É.
4: Boa tarde, Pablo! Boa tarde!
0: Boa tarde!
4: Pablo!
0: Eu!
4: Sou Jeremias aqui de São Vicente.
0: Fala, Jeremias.
4: Eu tô aqui em Santos trabalhando que nem doido.
0: Graças a Deus, né?
4: Escutando as resenhas dos passageiros. Ligadinho na Tri, porque tá na Tri, era melhor.
0: Aquela carona aí no aplicativo.
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0: Saudação, Trico Pablão aqui passando sábado à tarde na 3FM. É um prazer saber que você vai com a gente aqui, viu? Já já tem mais aqui na nossa estação.
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0: Sorriso Maroto, muito barulho, São Paulo!
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3: E aqui é o Victor Hugo. E você escuta agora aqui a nossa música.
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0: Prague, Vitor Hugo, beijei a cor, agora 1h35 aqui na Tri FM, no Estação Tri.
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0: Vamos ver o que o pessoal me conta aqui, vamos lá.
2: Boa tarde, Pablo, aqui é a Dani, fala aqui do bairro da Aparecida.
0: Oi, Dani.
2: E acabei de chegar da academia agora.
0: Boa.
2: Treininho de sábado já tá pago.
0: Beleza.
2: Agora bora fazer um almoço. E curtir a Tri.
0: Ah, legal.
3: Boa tarde, Pablão.
0: Boa tarde.
3: Beleza, meu amigão. Estamos aqui trabalhando aqui na barraca de Praia dos Engenheiros e Arquiteto de Santos. Beleza, Pablão?
0: Tudo certo,
3: aí, estamos aqui, né, fazendo os sanduichinhos, né, que você já sabe, aquele sanduíche de
0: choripão,
3: fazendo aqui as porçãozinhas. Não tem muita gente, né, porque o tempo tá feio, mas
0: tá,
3: quem sabe, dá uma,
0: né,
3: melhoradinha tarde. Mas
0: tá,
3: estamos
0: bom
3: aqui, escutando a Tri. Beleza? Tá. Valeu, Pablão. Um abraço, meu amigo.
0: Bom trabalho aí.
4: Boa tarde, Pablo. Boa tarde.
0: Boa tarde.
4: Pablo.
0: Oi.
4: Sou Jeremias aqui de São Vicente.
0: Já toquei o Jeremias, não toquei? Já toquei. Vamos ver outro.
5: Oi, Pablo, Ivonete do Casqueiro, tudo
0: Oi,
5: bem?
0: Oi, Ivonete, tudo bem?
5: Eu, como sempre, né, na atividade, já treinei. E
0: opa,
5: agora

0: Clean FM, a história do telefone sem fio. Essa brincadeira tinha até quando era criança, a brincadeira do telefone sem fio. Começava a contar uma história pro outro, quando chegava lá do outro lado, tá tudo diferente, né? E acontece na realidade também, né? Não é só brincadeira.
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1: Pois é, você sabe, né? Fim de semana, sabadão, combina com pagodão. Então vamos que vamos, curtir um pagodinho aqui na T. Só lembrar, você gosta de pagode? Porque às 5 da tarde, meu amigo Edilson Júnior, nosso querido DJ, vai estar com Na Pagodeira aqui na Tri FM. Inclusive, ele está preparando a programação, porque ele acabou de chegar aqui na Tri, já está fazendo a programação. E às 5 da tarde, o DJ traz o Na Pagodeira aqui na Tri no sabadão, e aquele programa especial, porque é sábado, né? Bora pro Pagodão do Estação? Vamos lá!
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0: Se Deus, novidade na tri. Acatou, Pericão. Imparável o nome da música. Eu ia chamar aí de mim essa música. 8 minutos para as duas, tá na tri, tá na melhor.
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1: Pois é, primeiro eu quero agradecer toda a galera que durante o Estação Tri, são duas horas de programa, esteve aqui junto com a gente, participando aqui pelo WhatsApp, muitas mensagens, muitos áudios, muito obrigado. Aqui eu não pude tocar o áudio aqui, porque não dá tempo, né, de tocar todos os áudios que chegam. Pessoal que mandou mensagem por escrito, pessoal que fez pergunta, pessoal que se inscreveu na promoção do Galinho. Valeu, foram duas horas muito alegres aqui, atendendo todo mundo que participa aqui na Tri FM. E agora, você que participou do Estação, sabe que tá concorrendo, né? Par de convites, pista premium para o show de Thiaguinho. É, tem abertura, tem show de abertura com o Suel, vai ser uma noite incrível. A noite do dia 19 de setembro, a partir das 8 da noite, no Santos Convention Center. Uma promoção exclusiva da Tri FM, a rádio mais TH do Brasil. Olha, tem convite para vender, ícones.com.br. Agora eu vou sortear um nome aqui que não vai precisar ir lá no site para comprar, né? Vai estar na lista VIP da Tri. É Mirella Anacleto Cardoso.
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1: Alô, Mirella! Mirella do Balneário Flórida, parabéns, Mirella Anacleto Cardoso. Minha querida, não precisa, ela mora no Flórida, é distante, né? Não precisa vir buscar o convite aqui, porque você vai direto pro show no dia 19. Dia 19 já sabe, né? Sai de casa perfumada, linda, cheirosa, maravilhosa. E vem com o seu acompanhante ou a sua acompanhante, você traz quem você quiser. Chegou na porta, fala assim: estou na lista VIP da Tri, lá no Santos Convention Center. Mostra o RG, entra você e acompanhante, tá bom? Você é a convidada especial da Tri FM, está na nossa lista VIP. Muito obrigado, pessoal que participou do Estação. Já que você está por aqui, participa da sequência premiada já já e me ajuda a escolher a melhor aqui. Tem presente também para você.
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3: Boa tarde pra você que tá na Tri com a gente. Agora sim, vai começar.
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3: A rádio aqui tá demais. Agora tem show do rei também. Roberto Carlos com promoção exclusiva da Tri. Muito bom, hein? Eita, corações apaixonados já batem mais forte. Ai, o rei. Muito bem. 12:07 agora. Vamos pra sequência premiada? Eu quero que você me ajude a escolher a melhor aqui. Como é que você me ajuda? Votando na melhor das cinco músicas. Eu vou tocar cinco sucessos pra gente ouvir agora na sequência, tá bom? Você escolhe a melhor. Manda sua mensagem pelo WhatsApp da Tri. Pra mim a melhor é tal música. Seu nome completo e seu bairro. Porque você vai estar concorrendo também a um presente, tá bom? Por isso que eu quero um nome completo e bairro. Primeiro pra você ganhar um alô. E segundo pra você concorrer aquele vale combustível no valor de R$100. Presentão da Tri. E um par de convites de cinema pro Cine System no Litoral Plaza Shopping Praia Grande. Atenção pra sequência. Começa com Jorge Mateus, A Cantada Boba. Depois tem ele, Tiaguinho, Em Busca da Minha Sorte. A versão linda do Acústico 3FM. Aí Zé Neto Cristiano, Cadeira Cativa, Belo, Transas e Simone Mendes, Erro Gostoso. Qual será? Olha, não faço ideia qual vai ser a música vencedora. Quem vai escolher é você, que vota aqui pelo WhatsApp da Tri, tá bom?
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0: Madeira Cativa, aqui na Tri, às 12h16, na sequência premiada. Ouvintes da Tri aqui, que tem cadeira cativa no meu coração, votando aqui na melhor. Já foi antes do Zé Neto Cristiano, pra quem chegou mais tarde, já passou por aqui o Thiaguinho em Busca da Minha Sorte e Jorge Matheus Cantada Boba. E pra completar a sequência, faltam duas: Belo Transas e Simone Mendes Erro Gostoso. Vote na melhor pelo 13-3219-1055, WhatsApp da Tri. Nome completo e bairro para concorrer um vale combustível no valor de R$100. Presente da Tri e um par de convites de cinema do Cine System no Litoral Plaza Shopping. Tô esperando aqui, viu? 12h17.
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Lopes, fechando a nossa sequência premiada, 5 músicas aqui com Erro Gostoso, 12h23 aqui na Tri. Bom, vamos fazer o seguinte agora, vamos ver aqui qual foi a música melhor da nossa

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0: nessa sequência. Bom, tocamos 5 sucessos, ouvimos as músicas aqui, você votou. Já tem o melhor aqui, já vou tocar, mas antes, deixa eu dar um presente. Tenho aqui aquele vale combustível no valor de R$100. Presente da Tri FM, um par de convites de cinema do Cine System, Litoral Plaza Shopping, Praia Grande. Vamos ao sorteio? Votou, participou, tá levando Valentim Servo de Souza.
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0: Alô, meu amigo Valentim! Valentim, que é do Marapé, aqui em Santos, acaba de faturar seu vale combustível no valor de R$100 e um par de convites de cinema do Cine System no Litoral Plaza Shopping, Praia Grande. Valentim, meu amigo, tem que passar aqui e pegar agora, né? Segunda ou terça, são 2 dias úteis. Então, segunda ou terça-feira, você vem aqui das 2 às 3:30 da tarde e retira seu vale combustível, certo?

0: tocar melhor, vai.
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0: E o textão aqui na 3:42. Vou mandar um alô pra minha turma aqui, pessoal que tá ligado comigo.
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0: Minha amiga Rosé.

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2: Vamos relembrar uma música aqui lá de 2005. Pois é. Você sabe que antes do sertanejo.

porque os integrantes eram estudantes de engenharia. E por que esse nome, inclusive, inimigos da HP? Porque eles odiavam a HP. A HP era o que que era? Era uma calculadora científica usada na engenharia na época, e a HP era a marca. Era a marca.

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0: 11 a mais na Tri. 4 para as 3.
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1: 3 e 3 agora.
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1: Não,

0: benza a Deus, perdas e danos da Tri. Hora extra, 3h16, tá na Tri, tá na melhor.
1: Agora tem Simone Mendes.

0: preparada para julgar o melhor nome, né? O que vai ficar mais legal aqui pro nosso galinho. E se você acertar o nome direitinho, você ganha R$800 em vale compras. Que legal, né?
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2: Agora tem Fred e Fabrício com o hit.
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0: Tri FM 3h42, está na trita na melhor.
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3: Festa da galera é o seguinte, aquelas músicas com jeito de sábado, né? As músicas alegres.

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0: Bom, agora 4h20 aqui na Tri, festa da galera no seu sábado à tarde aqui na Tri FM. Demais, hein? Você gosta do pagodinho? Daqui a pouquinho, às 5 da tarde, meu amigo Edilson Júnior vai estar aqui, o Didi, trazendo na pagodeira com uma seleção especial, só de pagodinho, final de tarde, sabadão, sabe como que é? Aqui na Tri 4h20.
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0: Ah, daqui a pouquinho tem Maiara e Maraísa.

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com o nosso querido DJ Edilson Júnior, trazendo aquele pagode da hora pra você aqui nesse sábado. Foi um prazer passar a tarde de sábado com vocês. Amanhã, domingo, vou estar descansando, tá? Mas na segunda-feira, se Deus quiser, 19h, a gente se vê de novo aqui na Tri, viu? Tem aí um sábado muito legal, uma noite de sábado tranquila, maravilhosa, abençoada. Final de semana sensacional pra todos vocês. Muito obrigado pela audiência, obrigado pela companhia, por estar comigo aqui nesse sábado, viu? Fica com Deus e até segunda!

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0: ótima tarde pra você que tá junto com a gente aqui na Tri. E aí, tá tudo bem? Tá tudo certinho? Espero que sim. Seja bem-vindo, seja bem-vinda. Muito prazer. Eu sou Edilson Júnior do Didi. Vamos passar esse final de tarde, início de noite juntos aqui na Tri FM. E a partir de agora tá começando Na Pagodeira das 5. Uma hora com o melhor do samba e do pagode. Então vem sambar e vem pagodear junto com a gente. Porque o Na Pagodeira das 5 começou.
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0: 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Você tá curtindo aqui o Na Pagodeira das 5. Uma hora com o melhor do samba e do pagode. Agora eu vou pra um rápido intervalo e já já depois do break tem mais.
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0: 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Estamos de volta até as 6 da tarde, o melhor do samba e do pagode, junto com a gente aqui no Na Pagodeira das 5.
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0: 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Você tá curtindo aqui o Na Pagodeira das 5. Uma hora com o melhor do samba e do pagode. Agora eu vou pra um rápido intervalo e já já depois do break tem mais.
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3: 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Estamos de volta. Até às 6 da tarde, o melhor do samba e do pagode, junto com a gente aqui no Na Pagodeira das 5.
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0: 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Ponto final em mais uma edição do Na Pagodeira das 5. Foi uma hora com o melhor do samba e do pagode. Muito obrigado pra todo mundo que participou com a gente, interagindo pelo 3219-1055. Valeu pelo carinho, valeu pela audiência. E o Na Pagodeira volta amanhã a partir das 9 da manhã com o Na Pagodeira especial de domingo. São 2 horas com o melhor do samba e do pagode. Agora eu vou pra um rápido intervalo e já já, depois do break, tem mais músicas pra você aqui na Noite da Tri.
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2: Oi, turminha, estamos de volta. Tudo bem por aí? Tudo certinho? Espero que sim. Um ótimo fim de tarde pra você que tá junto com a gente. Eu sou Edilson Júnior do Didi, vamos juntos aqui na Tri FM. E a partir de agora tá começando o Top 5 Sertanejo. As 5 músicas mais pedidas até o momento pelo 3219-1055. Muito obrigado pra todo mundo que participa com a gente, indicando a sua música favorita, o seu sertanejo favorito. E a gente já começa com o posto de número 5.
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0: 105 Sertanejo. Muito obrigado para você que participou com a gente pelo 3219-1055, escolhendo o seu sertanejo favorito. O Top 5 Sertanejo fica por aqui e volta a qualquer momento na nossa programação. Agora eu vou para um rápido intervalo, já depois do break tem mais músicas para você. Continue junto com a gente, porque tá na Tri, tá na melhor.
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0: 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Uma ótima noite de sábado pra você que tá junto com a gente e um excelente fim de semana. E por aqui, continua a melhor programação do seu rádio.
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0: 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Um ótimo fim de semana pra você que tá junto com a gente. Obrigado pelo carinho, obrigado pela audiência. Agora eu vou pra um rápido intervalo e já já, depois do break, eu tô de volta com o sucesso internacional. Continue junto com a gente, porque eu volto já já.
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8: FM tá na Tritra Melhor. Uma ótima noite de sábado pra todo mundo que tá junto com a gente e um excelente fim de semana. E agora tem mais um sucesso internacional na nossa programação. Aumenta o volume aí e confere junto com a gente.
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tá na Tritra Melhor. Uma ótima noite de sábado pra você que tá junto com a gente. Um excelente fim de semana. Obrigado pelo carinho, obrigado pela audiência. Agora eu vou pra um rápido intervalo e já já depois do break tem 60 minutos só de músicas sem intervalos comerciais. Vem aí mais uma edição do Hora Extra. Segura aí que eu volto já já.

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0: agora tá no ar o Hora Extra. Uma hora só de músicas sem intervalos comerciais. 60 minutos só com o melhor da nossa programação.
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Tri FM tá na trita da melhor. Você tá curtindo aqui o Hora Extra. Uma hora só de músicas sem intervalos comerciais. 60 minutos só com o melhor da nossa programação. E não esquece de seguir a gente lá no Insta. Vai lá, @radiotrifm. Lá você vai encontrar muita coisa legal. Tem foto dos bastidores, tem foto da galera aqui da rádio. Vai poder participar de muitas promoções. Então vai lá, @radiotrifm e interaja junto com a gente. Porque por aqui...

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0: entendeu? Ha! Você não entendeu? Caiu.
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0: Tri FM tá na Tritra Melhor. Você tá conferindo aqui o Hora Extra. Uma hora de músicas sem intervalos comerciais. 60 minutos só com o melhor da nossa programação. E se liga nessa aqui. 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E por aqui, continua.
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1: FM, tá na trilha, tá na melhor. Você tá conferindo aqui o Hora Extra, uma hora de músicas sem intervalos comerciais, 60 minutos só com o melhor da nossa programação. E daqui a pouco, às 8, tem sequência premiada, onde você escolhe a sua música favorita e ainda concorre a prêmios. E às 9, tem a festa da Tri, pra você dançar, agitar e curtir sem moderação. E por aqui, continua.
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0: 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Uma ótima noite de sábado pra todo mundo que tá junto com a gente e um excelente fim de semana. E por aqui, continua.
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2: Então, deixa comigo. Boa noite, turminha. Estamos de volta. E aí, tudo bem? Tudo certinho com você nessa noite de sábado? Espero que sim. Seja bem-vindo, seja bem-vinda. Muito prazer. Eu sou Edilson Júnior do Didi. Vamos juntos até a meia-noite. E a partir de agora tá começando a sequência premiada pelo 3219-1055. Você vai dizer pra mim, dessas cinco músicas que eu vou tocar aqui agora, qual é aquela que você mais gosta? E todo mundo que participar com a gente tá concorrendo aqui um exclusivo kit da Tri com copo térmico musical que vem com caixinha de som embutida, mais camiseta da Tri e um par de convites de cinema do Cine System no Litoral Plaza Shopping em Praia Grande. 3219-1055. Participe junto com a gente e escolha a sua música favorita. Não é pra votar naquela que você acha que vai ganhar, vota naquela que você mais gosta, porque todo mundo que participa com a gente, independentemente de votar na música vencedora ou não, tá concorrendo aqui ao exclusivo kit da Tri FM. E a música vencedora eu toco mais uma vez depois do intervalo comercial. Então anota as candidatas de hoje aí. A música de número 1 é a dupla Danilo e Davi, Não Mexe Nas Minhas Gavetas. A 2 é o Tiaguinho, Em Busca da Minha Sorte, versão exclusiva gravada aqui no acústico da Tri FM de 45 anos. A música 3 é a Simone Mendes, Direitos Iguais. A 4 é o Felipe Araújo, Estranho de Novo. E a música de número 5 é o Péricles, Quando a Gira Girou. E aí, dessas 5, qual é a sua preferida? 3219-1055. Tá valendo aqui um exclusivo kit da Tri com copo térmico musical, que vem com caixinha de som embutida, mais camiseta da Tri e um par de convites de cinema do Cine System no Litoral Plaza Shopping Praia Grande. Participe junto com a gente. 3219-1055 e boa sorte!
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1: Essa música eu dedico pra você também. E eu dedico pra você que todo dia levanta cedo pra ir atrás do seu sonho, pra correr atrás.

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0: 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Essa foi a terceira indicação aqui na sequência premiada. A Simone Mendes, Direitos Iguais. A música de número 2 foi o Thiaguinho, Em Busca da Minha Sorte, versão exclusiva acústico Tri FM. A música de número 1 foi a dupla Danilo e Davi, Não Mexe Nas Minhas Gavetas. A música 4 você vai ouvir agora com o Felipe Araújo, Estranho de Novo. E a música de número 5 é o Péricles, Quando a Gira Girou. E aí, dessas 5, qual que você gosta mais? 3219-1055. Tá valendo aqui um exclusivo kit da Tri com corpo térmico musical, que vem com caixinha de som embutida, mais camiseta da Tri e um par de convites de cinema do Cine System no Litoral Plaza Shopping em Praia Grande. Participe junto com a gente. 3219-1055 e boa sorte!
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0: Eu não teria chegado a lugar nenhum se não fossem vocês. Muito obrigado.
1: Tri FM, tá na trilha, tá na melhor. Essa foi a última indicação do Sequência Premiada. Agora eu vou para um rápido intervalo e já já, depois do break, eu tô de volta com a música vencedora e o nome do ganhador ou da ganhadora do prêmio da noite. Continue junto com a gente porque eu volto já.
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0: Clean FM tá na trilha, tá melhor, de volta com o resultado da sequência premiada. Muito obrigado pra todo mundo que participou com a gente, interagindo pelo 3219-1055, escolhendo a sua música favorita. E hoje tava valendo aqui um exclusivo kit da Tri com copo térmico musical, que vem com caixinha de som embutida, mais camiseta da Tri e um par de convites de cinema do Cine System, no Litoral Plaza Shopping, Praia Grande. E quem tá faturando aqui foi... Roseli Salles Rocha, do Japuí, em São Vicente, final do telefone 0572. Parabéns, Roseli, faturou aqui o exclusivo kit da Tri. E lembrando que você tem o prazo de 2 dias úteis para passar aqui na rua João Pessoa, 350, das 14 às 15h30, com documento original e retirar o seu kit junto com a gente. E agora você confere a música vencedora em mais essa edição da Sequência Premiada.
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0: 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Uma ótima noite de sábado pra todo mundo que tá junto com a gente e um excelente fim de semana. Agora eu vou pra um rápido intervalo e já já, depois do break, eu tô de volta com o Momento Tri Retrô. Mais uma pra gente matar a saudade aqui na programação da Tri. Continue junto com a gente porque eu volto já.
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2: Tri FM tá na Tri, tá na melhor, de volta com o Tri Retrô. Mais uma pra gente recordar aqui na programação da Tri. E dessa vez, vamos até o ano de 1997 e relembrar aqui o grupo Sensação com a música Coral de Anjos. Porque aqui na Tri, você já sabe, sempre vale a pena ouvir de novo.
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0: Parabéns a vocês, vocês são demais.
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1: Matheus e Caô
0: juntos.
2: Laura Prado.